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4: Boa noite a todos os que nos ouvem. Bem-vindos aqui à Jazz. Hoje, a terceira semana de agosto, tenho uma mistura de big bands para continuar a festa. Tenho uns big bands conhecidos e menos conhecidos. A regra é, toda a música tem que swingar. Bora ouvir a música. Bom resto de semana a todos.

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3: Boa noite, bem-vindos a mais um Belusmente Falando. Hoje, dia 18 de agosto de 2026. E é mesmo por aí que vamos começar, porque há datas que parecem normais no calendário até descobrirmos o que aconteceu nessas mesmas datas. Hoje viajamos até 18 de agosto de

1934, há 92 anos atrás, Chicago, um estúdio da Decca e alguns dos nomes que ajudaram a construir a história do blues. Começamos com Roswell Sykes, um grande pianista conhecido como The Honey Dripper. A 18 de agosto de 1934, Sykes entrou no estúdio em Chicago e gravou o tema DBA Blues. Piano, voz e aquele ritmo que já anunciava o futuro dos blues urbanos. Vamos então ouvir.

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1: Ficamos então com Roosevelt Sykes, DBA Blues. E a sessão continuou no mesmo dia. Roosevelt Sykes registou ainda o lado B desse single, com o tema Ethel May Blues, mas Sykes ainda não tinha terminado. A matriz ainda tinha outro título, Oh Well, Oh Well, uma gravação que acabou por não ser lançada na época, mas que hoje faz parte da preciosa arqueologia dos blues. E quando Roosevelt Sykes saiu do estúdio, outro nome entrava na história daquela mesma sessão, Mary Johnson, cantora de voz poderosa, acompanhada por Henry Brown ao piano. Foi nesse mesmo dia, 18 de agosto, que Mary Johnson gravou Peeping at the Rising Sun e ainda deixou outro registro dessa sessão, Those Black Men Blues. Mais uma pequena cápsula sonora de Chicago, desse dia 18 de agosto de 1934, Mary Johnson, Peeping at the Rising Sun.

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1: E a lista continua. Naquele mesmo 18 de agosto, passou pelos estúdios Alice Moore, conhecida como Little Alice from St. Louis. Duas gravações, duas pequenas histórias preservadas em série, Riverside Blues e Black Evil Blues, que, como o próprio título sugere, nos dá uma atmosfera de dor, conflito e aquela capacidade tão característica do blues de transformar experiências difíceis em música. Vamos então ficar com este Black Evil Blues.

para fechar esta fotografia sonora de 18 de agosto de 1934, temos outro grande gigante dos blues de Chicago, Pete Weatherstraw. Pianista, cantor e compositor, construiu uma persona tão forte que chegou a ser conhecido como The Devil's Son-in-Law. Ele que foi uma das figuras mais influentes do blues urbano dos anos 30 em Chicago e St. Louis. Foi naquele dia que Petey deixou registados títulos como Numbers Blues e All Night Long Blues. É com este último que vamos ficar já de seguida.

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1: Um dia, um estúdio, vários músicos e uma quantidade extraordinária de história. 18 de agosto de 1934, em Chicago, não foi apenas mais uma data no calendário das gravações. Foi um daqueles dias em que o blues ficou registado para que, quase um século depois, pudéssemos voltar a escutá-lo. Porque no blues, às vezes, uma data é muito mais do que uma data. É uma porta para o passado, mas antes de continuarmos pelo passado e para não afugentar os ouvintes mais novos, vamos abrir as portas de entrada para Steady Rolling, um disco lançado já este ano de 2026, onde Charlie Bale mostra que o blues pode olhar para a sua história sem ficar preso ao passado. Há discos que recuperam o blues, há discos que pegam no blues, passam-no por eletrónica, funk, swing e soul e levam-no para um outro território, para um outro patamar. É exatamente o que Charlie Bale fez em Steady Rolling. O seu álbum de estreia são 17 temas, onde o blues tradicional encontra uma produção absolutamente contemporânea. Vamos ficar então com Look at the Tears Roll e depois Stop Breaking Down Blues.

Uau, que grandes temas. Look at the Tears Roll, o primeiro dos que estivemos a escutar, e este último, Stop Breaking Down Blues, de Charlie Bale e do seu novíssimo Steady Rolling. E vamos regressar à tal porta para o passado para relembrar que hoje, 18 de agosto, o calendário do blues reúne uma coleção extraordinária de nascimentos. Do piano de Chicago ao gospel, do rhythm and blues ao blues contemporâneo, 7 artistas, 7 histórias e mais 7 motivos para nos ficar a escutar. E começamos em 1906, há 120 anos atrás, no dia 18 de agosto, nascia Curtis Jones, no Texas. Pianista e cantor, Jones tornou-se uma das figuras importantes do blues de Chicago. Um piano elegante, uma voz marcada pelo blues e uma carreira que atravessou décadas. Vamos escutá-lo com Lonesome Bedroom Blues.

uma personagem muito particular, Sister O.M. Terrell, também conhecida como Ola Mae Terrell. Nasceu por volta de 1911, e digo volta porque há algumas datas, 1910, 1912. Ela nasceu, como estava a dizer, em Atlanta, cantora, pianista e pregadora. Cruzou o território entre o gospel e o blues. Uma voz para descobrir ou reencontrar. Vamos escutar I'm Going to That City, Sister.

E depois deste I'm Going to That City de Sister Ola Mae Terrell, vamos saltar até 1915. Também a 18 de agosto nascia na Geórgia o reverendo Pearley Brown. Cego desde criança, tornou-se cantor, guitarrista e pregador, misturando o blues com a tradição gospel. É justamente essa fronteira entre o sagrado e o profano que vamos escutar agora com o tema Keep Your Lamp Trimmed and Burning.

seguimos pelo calendário até ao ano de 1921, novamente o dia 18 de agosto, é a data associada ao nascimento de Lee Jackson, cantor e guitarrista ligado à tradição dos blues, mais um daqueles nomes que mostram como a história do blues é feita também de músicos que ficaram longe dos holofotes. Fishing in My Pond é o tema que vamos já de seguida escutar de Lee Jackson.

Depois deste Fishing in My Pond de Lee Jackson, continuamos. Vamos saltar um ano. 1922, depois 1921, a data de nascimento de Lee Jackson. Vamos até à data de nascimento de Roland Boy Blue Eyes, também conhecido como Roland Jones, um daqueles nomes quase secretos dos blues do Mississippi, daqueles músicos cuja história sobrevive graças às gravações e à memória de quem os ouviu. O tema que vamos escutar aqui é nem mais nem menos do que Joe Lee's Rock.

saltando agora quase três décadas, vamos até 1951, dia 18 de agosto, data de nascimento de Ken Sadek, pianista, cantor e compositor. Ele é um músico de outra geração, mas profundamente ligado à tradição do piano blues. Vamos escutá-lo aqui com I Learned My Lesson. 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

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E depois deste I Learned My Lesson de Ken Sadak, saltamos mais quatro aninhos, vamos até 1955, data de ano de nascimento de John Campbell John. Ele nasceu, como eu disse, a 18 de agosto de 1955, no Canadá. Guitarrista, cantor e compositor. Campbell John tornou-se conhecido pela sua guitarra slide e por uma abordagem poderosa aos blues. Para terminar, vamos escutá-lo aqui com Punching Bag.

0: foram então sete nomes: Curtis Jones, Sister Terrell, Pearly Brown, Lee Jackson, Roland, Boy Blue Eyes, Ken Sadak e John Campbell. John, sete nomes, várias gerações e uma mesma raiz, porque o blues muda de voz, muda de cidade e muda de época, mas nunca perde a sua história. E, por falar em histórias, vamos já avançar até aos próximos dias 29 e 30 de agosto, onde vai decorrer o Azeitão Blues Experience. E sabe onde é que é? Exato, é em Azeitão. Portanto, 29 e 30 de agosto, Azeitão Blues Experience vai decorrer no Azeitão Bacalhoa Park. Entrada, como eu já disse, é livre. Portanto, sábado 29 e domingo 30 vão ser dois magníficos dias de blues ali perto de Setúbal. E infelizmente este ano eu não vou estar lá para passar música até os artistas começarem, mas o cartaz é auspicioso. Ora, vamos lá. Vamos começar com os portugueses, o duo português de Smokestackers, uma das formações que melhor representam a ligação às raízes dos blues. O tema The Right Road mostra a banda profundamente ligada à tradição, mas com uma identidade muito própria. Vamos então ficar com este The Right Road.
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E de Portugal vamos até à Áustria. Jörg Danielsson, ele é guitarrista, harmonicista e tem uma forte ligação aos Blues de Chicago. Aliás, essa forte ligação é perfeitamente evidente na sua música. The Fuse is Lit é o tema que vamos escutar e é um blues lento e intenso, perfeito para ouvir a sua guitarra respirar.

E foi então Jorg Danielsson, The Fuse Is Lit, o segundo nome deste azeitão Blues Experience, versão 2026, e saltamos até ao último artista do primeiro dia, de sábado, dia 29, Greg Iser. Ele é um dos grandes nomes contemporâneos da harmónica dos blues. A sua música combina a tradição de Chicago com uma abordagem muito, muito própria. Who You Lying To é um tema curto, direto e cheio de personalidade. Who You Lying To, Greg Iser.

E saltamos já para o segundo dia do Azeitão Blues Experience, dia 30, depois do DJ set de blues, que vai começar às 17h30. Vamos ter os portugueses Sugartown Do. Vamos ficar aqui com um tema então deste casal, Wrap Your Troubles in Dreams. Traz-nos uma atmosfera íntima e acústica, e é também uma oportunidade para recordar que o blues não precisa de uma grande banda para transmitir uma grande emoção. Vamos então ficar com este Wrap Your Troubles in Dreams.

E depois de Sugartown Do, entra a norte-americana Carrie Pastine com a sua banda de Crime Scene, aqui neste tema que nós escolhemos hoje para escutarem, Down Down. Ela traz-nos a sua voz poderosíssima e uma ligação muito forte ao rhythm and blues e ao blues tradicional. Esta música tem aqui uma guitarra slide, uma intensidade e uma energia que nos leva diretamente para as raízes dos blues norte-americanos, a sua origem. Carrie Pastine, Down Down.

Depois, para terminar então este último dia do festival, dia 30, domingo, temos Marcos Cole, o espanhol Marcos Cole, e Deborah Woodson na voz, norte-americana Deborah Woodson. Infelizmente não temos nada gravado aqui de Deborah Woodson. Vamos ficar com um tema de Marcos Cole e Rico McLaren, Blues with a Feeling, um tema perfeito para fechar esta viagem que nos vai, enfim, levar, porque não, até Azeitão, Azeitão Blues Experience, porque é precisamente que fica blues com sentimento, Blues with a Feeling.

E depois então desta passagem por Azeitão, Azeitão Blues Experience, que vai decorrer nos próximos dias 29 e 30 de agosto. Vamos entrar na reta final, vamos fechar esta viagem com alguns temas já de 2026 que atravessam diferentes formas de sentir os blues. Vamos começar então com Deborah Power e Harps Dogs Lament, uma entrada mais contemplativa antes de aumentarmos gradualmente a temperatura aqui ao nosso programa.

E foi então o tema Harp Dogs Lament, de Deborah Power, que escutamos. E agora mudamos de ambiente. JP Reale traz-nos Lose Lucy, com aquela combinação de blues e groove que pede imediatamente mais volume. A viagem continua e daqui para a frente é sempre a acelerar. JP Reale, Lose Lucy.

E agora chega-nos Charles Tinner com o tema Don't Bow Me Noon, do álbum Good Soul. É um blues contemporâneo com personalidade própria, mostrando que a tradição continua a encontrar novas maneiras de falar connosco. Charles Tinner com Don't Bow Me Noon.

Ora, cá vai mais um tema de 2026, Brandon Isaac Walking with the Blues. O título diz quase tudo: caminhar com os blues, carregar a sua história e continuar em frente. Um tema perfeito para esta fase final do programa.

Foi então Brandon Isaac com Walking with the Blues. Segue-se já já Chris O'Leary, um blues mais elétrico e direto. Chris O'Leary apresenta-nos Bad Decisions, porque o blues também fala das escolhas erradas e muitas vezes das histórias que nascem precisamente dessas escolhas. Ora então, Bad Decisions, Chris O'Leary.

Bad Decisions, Chris O'Leary, e a demonstrar-nos que não foi mesmo má decisão escolher esta música para escutarmos. Vamos saltar mais uma vez para uma energia contagiante, Nicky T, com o tema Feel Like a Hundred, um daqueles momentos em que o blues deixa de ser apenas música para se transformar numa atitude. E ainda temos mais alguns temas pela frente. Feel Like a Hundred.

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1: E agora, uma das grandes revelações do momento, Harold Youngrell Davenport, que nos traz o tema I'll Be Trying. E talvez não haja melhor mensagem para esta parte final do programa do que continuar a tentar. Nos blues, cair faz parte da história, levantar-se também. Harold Youngrell Davenport.

E para terminar, Task Crew com Might Give Out, um título que parece ameaçar a desistência, mas que aqui funciona como uma celebração da resistência, porque o blues pode pesar nos ombros, mas nunca nos impede de continuar.

0: que é assim que fechamos mais uma viagem pelos blues. Obrigado pela sua companhia, pela escuta e sobretudo por manterem esta música viva da história às novas vozes. Há sempre mais um blues para descobrir. Voltamos na próxima emissão. Até lá, fiquem bem, fiquem na rua.
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1: De 17 de julho a 28 de agosto, as ruas de Lagos animam-se com muitos concertos de verão. A Praça do Infante volta a encher-se de música, com o regresso da animação de rua. Vários artistas vão animar as noites do verão lacobrigense, nomeadamente Roberto Bernardino, Fábio Muchacho, Paulo das Vacas e muito mais. Não percas um verão animado pelas ruas de Lagos, com muitos concertos até dia 28 de agosto.
2: Dia 26 de agosto, há concerto de Máximo no Centro Cultural de Lagos, com entrada gratuita. Após um primeiro álbum de grande sucesso, o compositor e pianista lançou recentemente Pangea, uma metáfora para a necessidade de uma sociedade unificada e verdadeiramente coletiva. Não percas a atuação de Máximo, dia 26 de agosto, às 9h30 da noite, no Centro Cultural de Lagos.
3: 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A maior feira do sul do país está de regresso para 10 dias repletos do melhor do artesanato, gastronomia, pecuária, comércio e grandes concertos que prometem animar todas as noites do evento. Sobem a palco nomes como Tony Carreira, Hybrid Theory, Sara Correia e Plutónio. Não percas a nova edição da Fatacil 2026 de 21 a 30 de agosto em Lagoa.
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1: Joana, seja bem-vinda às Confissões de Universitário.
2: Obrigada.
1: Estás aqui a representar a licenciatura em Biologia. Pronta?
2: Prontíssima. Olá, o meu nome é Joana, tenho 23 anos, sou daqui de Faro e estou no primeiro ano da licenciatura de Biologia.
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1: Fez licenciada em Ciências da Comunicação, aliás, fomos da mesma turma durante a licenciatura e agora começas uma nova aventura na licenciatura em Biologia. Porquê?
2: Olha, porque eu sempre, desde criança, disse que queria ser professora de Biologia. Na altura, quando fui para Ciências da Comunicação, estava assim um bocadinho confusa. No entanto, falei com malta do curso e eles disseram que era um curso muito giro, muito prático e eu fui influenciada, mas no bom sentido, porque acabei por gostar de Ciências da Comunicação e acho que fazia parte do meu percurso ter passado por lá. Mas, de facto, o meu sonho sempre foi a área da educação, especificamente em Biologia, e por isso cá estou hoje.
1: Como é que foi esta mudança? Quem é que te recomendou o curso? Como é que soubeste desta possibilidade?
2: Olha, foi interessante porque eu tenho um amigo meu que tinha tirado uma licenciatura e depois inscreveu-se em outra, lá está, com o mesmo propósito que eu, que era cumprir o sonho dele. E eu, um dia, por curiosidade, disse: olha lá, mas como é que foi o processo? Estou aqui um bocadinho perdida. E ele disse: olha, só tens que te inscrever. Tu já tens uma licenciatura, portanto, só precisas te inscrever como titular disso mesmo. E eu assim: a sério? Mas é assim tão simples, tão fácil, não tenho que fazer nada, nem provas, nem exames. Não, só tens de te inscrever. E assim fui, procurei como é que podia fazer e de facto foi mesmo uma facilidade muito grande e depois consegui entrar. Eu estava assim mesmo na desportiva, não sabia no que é que ia dar e até quando recebi a candidatura fiquei assim um bocadinho bem. Ok, entrei, agora o que é que eu vou fazer com isto, com esta informação? Foi engraçado, mas fiquei muito feliz, como é óbvio.
1: E tu juntas aqui, eu sigo nas redes sociais, e tu juntas aqui a tua licenciatura em Comunicação e também a Biologia com uma página de Instagram.
2: Sim, eu estou aqui a aproveitar um bocadinho os meus dotes destas duas áreas, que se complementam muito bem, na verdade, e criei um projeto, que é o Biologia Entre Linhas, no qual eu falo sobre temas de biologia e, claro, utilizo os meus conhecimentos em comunicação. O meu objetivo principal é transmitir dicas de estudo para quem está do outro lado e possa também estar um bocadinho perdido, uhum, e mostrar algumas curiosidades desta área da biologia, que é tão vasta e tem coisas tão interessantes.
1: E qual foi o maior desafio até agora?
2: O maior desafio até agora, eu diria que foi, no meu percurso, mentalizar-me, digamos assim, que fazer outra licenciatura é lutar por aquilo que eu quero e não ter perdido anos de universidade. Acho que essa...
1: Nunca é tarde?
2: Não, não é.
1: E sentes que esta licenciatura em Biologia é mais teórica ou prática?
2: Olha, é muito 50-50, porque quase todas as cadeiras têm uma parte, sobretudo, laboratorial. Uhum. Então acaba por nós estarmos a aprender a teoria e conseguirmos ao mesmo tempo colocar logo em prática e ver como é que as coisas funcionam, lá está, nesse mundo mais experimental.
1: Okay. Em off falámos aqui de algumas disciplinas que vocês têm durante o curso e falaste-me de tópicos em Biologia Aplicada. O que é que aprendem por lá?
2: Olha, é uma disciplina que eu achei bastante interessante. Sou sincera, há disciplinas mais importantes em termos de bases que fornecem para até outras disciplinas. No entanto, essa disciplina foi para mim aquela que mais me surpreendeu, porque ela é à base de palestras. Okay. Palestras dadas por profissionais de imensas áreas da biologia. Então, eu achei que era uma disciplina que abria horizontes, porque o ter-se uma licenciatura em Biologia, porque eu não vou dizer ser-se biólogo, porque tu não tens que ser biólogo quando tiras uma licenciatura em Biologia. Okay. Tu podes seguir imensas áreas. Portanto, o teres uma licenciatura em Biologia abre-te tantas portas e foi isso que eu achei muito interessante nessa disciplina, porque nós tivemos palestras de microbiologia, genética, conservação da natureza e dos animais. Então achei super interessante porque efetivamente deu-nos uma visão para nós enquanto alunos do primeiro ano que estamos a iniciar agora, o que é que nós podemos fazer no futuro.
1: Que giro, não sabia que havia assim tantas áreas que podem seguir na Biologia.
2: São imensas, até dá aqui na Universidade do Algarve, até mesmo para tirar um mestrado em Medicina. Exato, então nós podemos até, se for essa a nossa vocação, uhum, escolher um mestrado em Medicina. E depois tens várias áreas, como, claro, a proteção de animais, ambientes e plantas, Podes seguir também qualquer área de investigação, desde a parte mais laboratorial até à parte de melhoria de produtos, conservação alimentar, por exemplo.
1: Uau.
2: No meu caso, eu quero a educação, que também é uma área de saída, e portanto é assim, um mundo mesmo.
1: Mas o teu amor está na educação?
2: Está, sim. Eu sempre quis fazer a diferença de alguma maneira na vida das pessoas e acho que a educação é a minha vocação, e portanto aqui estou eu com toda a garra para cumprir o meu sonho.
1: Tu estás agora a terminar o primeiro ano, expectativas para os próximos dois?
2: Olha, acho que ainda tenho muita coisa para aprender. Ainda nem sei muito bem o que é que me espera, porque lá está, fui bastante surpreendida neste primeiro ano, quando me estava a inscrever e vi o plano curricular. Efetivamente, hoje em dia posso dizer que nós vermos o nome das disciplinas não nos induz a nada, de facto. Então, não sei o que é que me aguarda, mas sei que me aguarda áreas ainda mais diferentes do que aquilo que eu já tive contacto, e certamente serão áreas que serão indispensáveis para qualquer profissional que vá trabalhar na área da Biologia.
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1: Joana, vamos passar agora a uma sequência de perguntas rápidas e eu vou-te pedir que respondas o mais depressa possível.
2: Okay. Pode dizer?
1: Aulas teóricas ou práticas?
2: Práticas.
1: Disciplina que superou as expectativas?
2: Isto era para ser rápido, mas isto assim é complicado. Vou dizer Biologia de Invertebrados.
1: Disciplina mais trabalhosa?
2: Biologia celular.
1: Essa foi fácil.
2: Essa foi muito fácil.
1: Disciplina que voltavas a repetir?
2: Isto assim não é rápido. Disciplina que eu voltava a repetir?
1: Sim.
2: Matemática.
1: Matemática?
2: Matemática.
1: Gostaste?
2: Muito, muito. Olha, mesmo.
1: Diversidade animal ou Biologia de Vertebrados?
2: Diversidade animal.
1: Um objeto que represente o teu curso?
2: Microscópio.
1: E agora, para fechar, qual é a tua confissão como universitária?
2: Olha, a minha confissão como universitária é, sem dúvida, para quem está nesta etapa de pensar em seguir outro percurso diferente daquele que fez anteriormente, para ir com tudo, para não ter medo, porque a minha confissão verdadeira é que eu também tive medo, eu também receei, eu também achei e perguntei-me e duvidei se estava a fazer o certo, mas a verdade é que quando nós corremos por gosto não cansamos e quando nós queremos alcançar aquele nosso objetivo, que é muito, muito, muito aquilo que nós queremos, nós temos que lutar por isso. Por isso, não, para quem está desse lado a ouvir-me, não estás de todo
1: atrasado,
2: não perdeste anos da tua vida, bem pelo contrário, se passaste por outra área, era porque tinhas que passar, era porque tinhas que conhecer as pessoas que lá estiveram, porque tinhas que passar por aquela experiência, mas vai com tudo, porque o teu futuro está mesmo à tua frente.
1: Obrigada, Joana.
2: Obrigada eu.
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1: 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Para visitar, na Junta de Freguesia de Odeaxe, a exposição Alinhados pela Mesma Lã.
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1: De 17 de julho a 28 de agosto, as ruas de Lagos animam-se com muitos concertos de verão. A Praça do Infante volta a encher-se de música, com o regresso da animação de rua. Vários artistas vão animar as noites do verão lacobrigense, nomeadamente Roberto Bernardino, Fábio Muchacho, Paulo das Vacas e muito mais. Não percas um verão animado pelas ruas de Lagos, com muitos concertos até dia 28 de agosto.
2: 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Após um primeiro álbum de grande sucesso, o compositor e pianista lançou recentemente Pangea, uma metáfora para a necessidade de uma sociedade unificada e verdadeiramente coletiva. Não percas a atuação de Máximo, dia 26 de agosto, às 9h30 da noite, no Centro Cultural de Lagos.
3: 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O musical narra, em formato ópera-rock, a ascensão e queda de Eva Perón, a carismática e controversa primeira-dama da Argentina. Passado nas décadas de 1930 e 1940, o musical acompanha a trajetória desta jovem ambiciosa que sai do interior em busca de fama e fortuna em Buenos Aires. A história é narrada por Che, revolucionário cético e uma espécie de consciência crítica que observa e questiona as ações de Eva ao longo da sua vida. 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
1: Olá, o meu nome é Elisa, estou aqui no Palco Rua a apresentar o meu novo álbum Incoerente e convido-vos todos a ouvir. Beijinho. Estou apaixonado por uma pessoa que estava numa relação.
2: Como é fraco o coração, até porque tu e o Tiago Nogueira juntaram-se aqui. O que é que o Tiago Nogueira veio trazer a este tema? Como é que foi esta escolha de ser o Tiago Nogueira? Houve escolha? Não houve mais hipótese em cima da mesa? Como é que isto funcionou?
1: Há uns tempos, o meu manager decidiu pegar neste meu jeito e pensou em dar-lhe uma nova roupagem, só que queria fazê-lo com um dueto. E ele era dos 4 e meia, então eu tinha aquela visão: meu Deus, ele é dos 4 e meia, ele compõe tão bem, ele é tão incrível, como assim ele vai cantar uma canção comigo? E era fixe também as pessoas ouvirem uma canção, não uma versão de uma canção, mas sim uma canção original nossa. E disseram-me: então, Elisa, o que é que tu queres escrever? Tipo, sobre o que é que tu queres escrever? E eu nessa altura estava a passar por uma situação muito complicada, que era, eu tinha-me apaixonado por uma pessoa que estava numa relação. Se eu conseguir fazer uma canção sobre o assunto, é como se o assunto acabasse aqui. E então cheguei lá ao estúdio e disseram sobre o que é que eu queria fazer a canção, e eu disse: chamem. Eu queria fazer uma coisa mesmo muito dramática, por exemplo, estar apaixonado por alguém que está numa relação. Eu disse: isso é horrível. Eu, é, tenho toda, não é o que se passa comigo, tudo. Eu jamais, jamais, acho muito errado, mas...
2: É uma amiga.
1: Eu sei de quem, exato. Eu sei de quem está a passar por isto e eu inspirei-me muito e acho que nós conseguimos fazer algo muito interessante aqui.
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0: a gente não facilita na escrita, para toda a gente que acredita no que faz e no que fez, para toda a gente que ouve sons mais do que uma vez, que sabe que ela assume natural, diretamente a raiz. 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
2: Joana, seja bem-vinda às Confissões de Universitário.
3: Obrigada.
2: Estás aqui a representar a licenciatura em Biologia. Pronta?
3: Prontíssima. Olá, o meu nome é Joana, tenho 23 anos, sou daqui de Faro e estou no primeiro ano da licenciatura de Biologia.
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2: Tu és licenciada em Ciências da Comunicação, aliás, fomos da mesma turma durante a licenciatura e agora começas uma nova aventura na licenciatura em Biologia. Porquê?
3: Olha, porque eu sempre, desde criança, disse que queria ser professora de Biologia. Na altura, quando fui para Ciências da Comunicação, estava assim um bocadinho confusa. No entanto, falei com malta do curso e eles disseram que era um curso muito giro, muito prático, e eu fui influenciada, mas no bom sentido, porque acabei por gostar de Ciências da Comunicação e acho que fazia parte do meu percurso ter passado por lá. Mas, de facto, o meu sonho sempre foi a área da educação, especificamente em Biologia, e por isso cá estou hoje.
2: Como é que foi esta mudança? Quem é que te recomendou o curso? Como é que soubeste desta possibilidade?
3: Olha, foi interessante porque eu tenho um amigo meu que tinha tirado uma licenciatura e depois inscreveu-se em outra, lá está, com o mesmo propósito que eu, que era cumprir o sonho dele. E eu, um dia, por curiosidade, disse: olha lá, mas como é que foi o processo? Estou aqui um bocadinho perdida. E ele disse: olha, só tens que te inscrever. Tu já tens uma licenciatura, portanto, só precisas te inscrever como titular disso mesmo. E eu assim: a sério? Mas é assim tão simples, tão fácil, não tenho que fazer nada, nem provas, nem exames. Não, só tens de te inscrever. E assim fui, procurei como é que podia fazer e de facto foi mesmo uma facilidade muito grande e depois consegui entrar. Eu estava assim mesmo na desportiva, não sabia no que é que ia dar e até quando recebi a candidatura fiquei assim um bocadinho bem. Ok, entrei, agora o que é que eu vou fazer com isto, com esta informação? Foi engraçado, mas fiquei muito feliz, como é óbvio.
2: E tu juntas aqui, eu sigo nas redes sociais, e tu juntas aqui a tua licenciatura em Comunicação e também a Biologia com uma página de Instagram.
3: Sim, eu estou aqui a aproveitar um bocadinho os meus dotes destas duas áreas, que se complementam muito bem, na verdade, e criei um projeto, que é o Biologia Entre Linhas, no qual eu falo sobre temas de biologia e, claro, utilizo os meus conhecimentos em comunicação. O meu objetivo principal é transmitir dicas de estudo para quem está do outro lado e possa também estar um bocadinho perdido, uhum, e mostrar algumas curiosidades desta área da biologia, que é tão vasta e tem coisas tão interessantes.
2: E qual foi o maior desafio até agora?
3: O maior desafio até agora, eu diria que foi, no meu percurso, mentalizar-me, digamos assim, que fazer outra licenciatura é lutar por aquilo que eu quero e não ter perdido anos de universidade. Acho que essa...
2: Nunca é tarde?
3: Não é.
2: E sentes que esta licenciatura em Biologia é mais teórica ou prática?
3: Olha, é muito 50-50, porque quase todas as cadeiras têm uma parte, sobretudo, laboratorial. Uhum. Então acaba por nós estarmos a aprender a teoria e conseguirmos ao mesmo tempo colocar logo em prática e ver como é que as coisas funcionam, lá está, nesse mundo mais experimental.
2: Okay. Em off falámos aqui de algumas disciplinas que vocês têm durante o curso e falaste-me de tópicos em Biologia Aplicada. O que é que aprendem por lá?
3: Olha, é uma disciplina que eu achei bastante interessante. Sou sincera, há disciplinas mais importantes em termos de bases que fornecem para até outras disciplinas. No entanto, essa disciplina foi para mim aquela que mais me surpreendeu, porque ela é à base de palestras. Okay. Palestras dadas por profissionais de imensas áreas da biologia. Então eu achei que era uma disciplina que abria horizontes, porque o ter-se uma licenciatura em biologia, porque eu não vou dizer ser-se biólogo, porque tu não tens que ser biólogo quando tiras uma licenciatura em biologia. Okay. Tu podes seguir imensas áreas. Portanto, o teres uma licenciatura em biologia abre-te tantas portas e foi isso que eu achei muito interessante nessa disciplina, porque nós tivemos palestras de microbiologia, genética, conservação da natureza e dos animais. Então achei super interessante porque efetivamente deu-nos uma visão para nós enquanto alunos do primeiro ano que estamos a iniciar agora que é que nós podemos fazer no futuro.
2: Que giro. Não sabia que havia assim tantas áreas que podem seguir na biologia.
3: São imensas, até dá aqui na Universidade do Algarve, até mesmo para tirar um mestrado em medicina. Exato, então nós podemos até, se for essa a nossa vocação, escolher um mestrado em medicina. E depois tens várias áreas, como, claro, a proteção de animais, ambiente e plantas. Podes seguir também qualquer área de investigação, desde a parte mais laboratorial até à parte de melhoria de produtos, conservação alimentar, por exemplo. Uau. No meu caso, eu quero a educação, que também é uma área de saída, e portanto é assim, um mundo mesmo.
2: Mas o teu amor está na educação?
3: Está, sim. Eu sempre quis fazer a diferença de alguma maneira na vida das pessoas e acho que a educação é a minha vocação, e portanto aqui estou eu com toda a garra para cumprir o meu sonho.
2: Tu estás agora a terminar o primeiro ano, expectativas para os próximos dois?
3: Olha, acho que ainda tenho muita coisa para aprender. Ainda nem sei muito bem o que é que me espera, porque lá está, fui bastante surpreendida neste primeiro ano, quando me estava a inscrever e vi o plano curricular. Efetivamente, hoje em dia posso dizer que nós vermos o nome das disciplinas não nos induz a nada, de facto. Então, não sei o que é que me aguarda, mas sei que me aguarda áreas ainda mais diferentes do que aquilo que eu já tive contacto, e certamente serão áreas que serão indispensáveis para qualquer profissional que vá trabalhar na área da biologia.
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2: Joana, vamos passar agora a uma sequência de perguntas rápidas e eu vou-te pedir que respondas o mais depressa possível.
3: Okay. Pode ser?
2: Aulas teóricas ou práticas?
3: Práticas.
2: Disciplina que superou as expectativas?
3: Ui, isto era para ser rápido, mas isto assim é complicado. Vou dizer Biologia de Invertebrados.
2: Disciplina mais trabalhosa?
3: Ui, Biologia Celular.
2: Essa foi fácil.
3: Essa foi muito fácil.
2: Disciplina que voltavas a repetir?
3: Isto assim não é rápido. Disciplina que eu voltava a repetir?
2: Sim.
3: Matemática.
2: Matemática?
3: Matemática.
2: Gostaste?
3: Muito. Muito Olha. Mesmo.
2: Diversidade animal ou biologia de vertebrados?
3: Diversidade animal.
2: Um objeto que represente o teu curso?
3: Microscópio.
2: E agora, para fechar, qual é a tua confissão como universitária?
3: Olha, a minha confissão como universitária é, sem dúvida, para quem está nesta etapa de pensar em seguir outro percurso diferente daquele que fez anteriormente, para ir com tudo, para não ter medo, porque a minha confissão verdadeira é que eu também tive medo, eu também receei, eu também achei e perguntei-me e duvidei se estava a fazer o certo, mas a verdade é que quando nós corremos por gosto não cansamos e quando nós queremos alcançar aquele nosso objetivo, que é muito, muito, muito aquilo que nós queremos, nós temos que lutar por isso. Por isso, não, para quem está desse lado a ouvir-me, não estás de todo
2: atrasado,
3: não perdeste anos da tua vida, bem pelo contrário, se passaste por outra área, era porque tinhas que passar, era porque tinhas que conhecer as pessoas que lá estiveram, porque tinhas que passar por aquela experiência, mas vai com tudo, porque o teu futuro está mesmo à tua frente.
2: Obrigada, Joana.
3: Obrigada, eu.
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começamos esta edição do Orgasmo Mental com King Gizzard and the Lizard Wizard, com o tema Supercell, de um álbum com um nome muito comprido, Petro Draconic Apocalypse. Vou só dizer esta parte. Foi editado em 2023. Já a seguir, recordação para Electric Wizards e o álbum Dope Throne, editado em 2020. Ficamos com o tema Electric Frost, Golgotha Altar of Malakas.

Ouvimos Fu Manchu e Solar Baptized, do álbum do ano passado, The Return of Tomorrow. Também tivemos com Dozer e já a seguir Il Ertang com o tema The Reluctant Host. Eu relembro que podem ver toda a playlist em orgasmental.blogspot.com. Podem seguir-nos através do Facebook, do Mixcloud, da Rua FM e do Instagram. Vamos então ficar a ouvir os Ertang.

De tema para Black Mountain, chama-se Horns Rising, do álbum de 2019 Destroyer. Para terminar este orgasmo mental, vamos ficar com os portuenses Cobra Fuma e o seu primeiro álbum homónimo e o tema Punk Hits, e mais um bocadinho de uma música do Chet Pile. Já não vamos conseguir ouvir toda, mas ficam com um cheirinho do tema Why de Chet Pile. Eu por hoje me despeço, fiquem bem e até para a semana.

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Boa noite e bem-vindos ao País Relativo. O meu nome é Filipe Santos e vou estar convosco durante as próximas duas horas aqui na Rádio Universitária do Algarve, a dar-vos música progressiva e afins. E hoje começamos o programa com a Prata da Casa, com Zeus Faber, o seu belíssimo álbum lançado já há um ano, aqui de músicos farenses ou sediados em Faro, coisa que o valha. Deixo-vos para começar com o tema de abertura do álbum, Andrómeda. Desfrutem!

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2: Zeus Faber, lançado há pouco mais de um ano, este álbum surpreendeu pela... Bem, pela proveniência surpreendeu quem não seria daqui, porque de facto são músicos que já são bastante conhecidos de outros projetos, de outras andanças, e que a sua qualidade bem, já tinha sido mostrada noutros sítios. Aqui apresentam composições do João Araújo, o teclista, nesta espécie de jazz rock, às vezes sinfónico, às vezes um bocado mais a puxar para o, qualquer coisa que poderia ser integrado no rock in opposition, pela modernidade da coisa, e muitíssimo bem acompanhado pelo Leon Balzberger no trompete, pelo André Capella no saxofone, a Luís Santos na guitarra, o Marco Martins no baixo, noutras ocasiões o Vasco Moura no baixo, o João Vieira nas baterias, mas também o Bruno Vítor noutros temas na bateria, como este que tivemos a ouvir atrás, o Andrómeda, que abre o trabalho. O Bruno Vítor ainda toca violoncelo num dos temas, e o Tiago Rosado também toca guitarra num dos temas, que é este que temos por trás. Estejam descansados, já o pus para trás. As vozes estão a cargo da Genoveva Faísca, que também é letrista de três dos temas, e de Federica Galos noutro tema. É um álbum excelente, uma das melhores edições nacionais de 2020, na minha modesta opinião, e que entretanto já teve ocasião de ser apresentado ao vivo, infelizmente não tantas vezes, agora dada esta situação toda, mas espera-se que venham mais vezes, apresentem-se mais vezes e que tenham a ocasião de andar aí pelo país e pelo mundo. Eu vou-vos deixar então com este Barbas de Neptuno que temos por trás, que por sinal tem uma toada bastante diferente da anterior Andrómeda, e para isso mesmo vou puxá-lo para trás. Zeus Faber, Barbas de Neptuno.

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1: Barbas de Neptuno, aqui o segundo tema deste disco de estreia dos Zeus Faber. De facto, interessante a forma como as músicas são muitas vezes conduzidas de forma diferente. Neste caso havia aqui uma espécie de liderança do trompete com um riff de guitarra, com aquela desbunda do saxofone pelo meio. E outras vezes são temas mais suaves, como por exemplo este Follow Me que temos por trás e que é o único tema cantado pela Federica Galos. Vou-vos deixar com ele.

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1: Follow me. Aqui um tema, neste caso cantado em inglês, em contraponto com os outros três temas cantados, para um álbum que continua. São sete temas, cerca de três quartos de hora de belíssima música, uma viagem fantástica, e que merece toda a audição, toda a atenção na audição. Felizmente, para quem quer dar uma espreita dela, encontra-se no no Spotify. E sim, claro, no Facebook podem entrar em contacto com a banda e apoiá-la, nomeadamente adquirindo um CD em formato físico ou apoiando de outra maneira. Espero um dia destes também conseguir tê-los aqui à conversa, quando as coisas amainarem. Para se saber mais sobre este projeto e sobre o futuro. Faro, na realidade, é uma terra que tem alguma história jazzística, apesar de estar aqui confinada aqui à província, digamos assim, fora dos grandes centros, onde naturalmente também há uma maior concentração De música, de escolas, de sítios para tocar, etc. Mas aqui por baixo também já há alguns anos valentes que temos tido coisas muito boas. Costuma ser, como dizia um grande amigo meu, uma cidade sem memória. É fácil as coisas aqui serem efêmeras, é fácil as coisas aqui acontecerem e passado algum tempo, um ano, seja o que for, já ninguém sequer se lembrar e a onda já é outra, completamente diferente, e muitas vezes não haver nenhum registro. Tanta coisa boa que foi feita, tantos grupos, tantos projetos, tantas jams e coisas que apareciam também de uma forma não planeada e que ficaram naquele momento. Não tiveram nenhum tipo de registro. Bem, neste caso existe o registro e existem registros também dos concertos ao vivo. Essa é outra coisa que vos recomendo ver, porque vale muito a pena, no Facebook ou no YouTube do grupo Zeus Faber. E falando aqui de outro projeto que também é mais ou menos aqui sediado, um dos membros deste projeto, Zeus Faber, o Leon Balzberger, trompetista, tem um projeto que já tem três álbuns gravados, sendo que um deles também saiu no ano passado. Falo de Mirsals, e que lançou no ano passado o álbum Grilled Orange. É um jazz elétrico com fusão entre várias correntes de jazz, funk, rock, etc., com apontamentos, segundo o próprio músico, apontamentos que são minimais, aumentados, de métrica estranha, algo assim. Bem, é um grupo, neste caso, composto, para além do Leon Balzberger no trompete, pelo Miguel Martins na guitarra, Leo Vrilo no Rhodes, teclado, Luís Henriques no baixo, elétrico, e o João Melro na bateria. Vou-vos deixar aqui com também o tema de abertura, que é um belíssimo tema de abertura, e colado ao segundo, Salamandras. Então, Citrus e Salamandras para Leon Balzberger, Mirsals, meu suíço. Desfrutem.

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1: Leon Balsberga de Mirsla, aqui... Oi, desculpem, Mirsals. Aqui no país relativo, dois temas, citros e salamandra. É um jazz que se vai desenrolando, inovando, num formato, digamos que conhecido, mas que à espreita não sabe muito bem o que é que poderá vir a seguir. E está de facto muito bom. Ao vivo, então, imagino que seja melhor ainda, mas não tive ainda ocasião de os ver. Espero vê-los muito em breve. E já que estamos numa de jazz, ou por aí, vou-vos deixar com um álbum que foi também lançado em 2020 pelos Ghost Rhythms. Os Ghost Rhythms já passaram aqui, tiveram um álbum bastante interessante lançado pela Cuneiform, que era um falso álbum ao vivo, mas que, pronto, de facto era ao vivo, mas não tinham público, e portanto acabavam por inventar também os sítios onde tocavam. Eram sítios imaginários. E continuando numa de imaginação, este grupo francês lançou em 2020, como vos disse, o álbum Imaginary Mountains. É um álbum talvez mais soturno ou mais negro do que o trabalho anterior. E como sempre é um ensemble bastante composto. Alexis Colin no acordeão, Xavier Gellard no e-bow, baterias e também algumas guitarras, Augustin Lusson no violino, Nadia Mejkapel no violoncelo, Grigory Kozovski no baixo, Tom Namias na guitarra e na viola d'arco, Camille Petit nos teclados, Maxime Thibetot nos saxofones e flautas, Darja Zamel no cravo, Julien Bigorne em alguns temas com flauta, Guillaume Aventurin nos coros também de guitarra, e ainda com a participação de Sarah Barrou e Sonia Bricot nas vozes e Samuel Collin no piano dedilhado. Isso. Eu vou-vos deixar então também aqui com uma sequência de temas: Path to Oyapok e Tomuk Umak, para este Imaginary Mountains, que é o quarto trabalho de originais dos franceses Ghost Rhythms.

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1: Ghost Rhythms, Imaginary Moment, Mountains, perdão. Tivemos aqui com dois temas, Path to Oyapock e Tumuk Humak. Como vos disse, é um álbum, de certa forma, este quarto trabalho é mais negro, ou mais, mais contemplativo também, mas a orquestração toda é feita de uma forma que nos leva para, para algo mais soturno do que o que a banda já nos tinha apresentado. De qualquer das maneiras, continuam na excelência destes trabalhos incríveis que nos apresentam. Pelo que sei, há um álbum novo que já está nas últimas fases de gravação ou de produção, o que também são muito boas notícias para, bem, para os amantes deste estilo ou deste grupo. Por falar em álbuns novos, o italiano Paolo Schebotta lançou um segundo trabalho para os Ske. Os Ske é um projeto dele, solo, que tinha lançado, creio que em 2010, o álbum Omi Uni Autuni, que na altura, pela descrição dele, que é um personagem bastante engraçado, cómico, moço novo, deve andar para aí pelos seus 30 e tais, 40, teclista dos Jugend, e ele dizia que este projeto teria como objetivo dar uso a todos os teclados que ele foi adquirindo ao longo da vida. Portanto, ele é um grande amante do som tradicional dos teclados analógicos e aqui, ainda mais do que nos outros projetos em que participa, os Jugend e os Not a Good Sign, conseguiria apresentar bem essa sonoridade. E assim surgiu um dos álbuns mais lindos dos últimos anos, das últimas décadas, diria eu, e que é esse tal Omi Iun, eu não sei muito bem se é assim que se diz, mas é Mil e um Outonos, e que foi na altura produzido por Marcello Marione da Alt Rock Productions, que entretanto, com esta nova edição, parece que dá algum tipo de sinais de vida, porque já há muitos anos que tinham parado, infelizmente, por não conseguirem dar vazão à excelente música que editavam. Então, Paolo Botta, compositor e teclista, convidou para aí uns 25 músicos. E deles há uma data de malta que, para quem conhece este meio do rock progressivo, do rock in opposition, até do Canterbury, conhece. Portanto, temos, por exemplo, Fabio Pignatelli dos Goblin no baixo, Luca Calabrese dos Zildersbane no trompete, Lars Frederik Frasile dos Wobbler no cravo, Keith McSound dos Prezan no baixo, Tommaso Ledi dos Stormy Six no bandolim, Nicholas Nicolopoulos dos Cicada na flauta, Evangelia Cozzoni também dos Cicada na voz, Vitali Apol dos Rational Diet e dos Five Story Ensemble bielorrussos no oboé, Simon Hadnoni Ellingsen dos Shambla Math nos saxofones, Alexandro Cassani dos Not a Good Sign no baixo, Martino Malacrida dos Not a Good Sign na bateria, o seu grande companheiro Francesco Zago dos Jugend na guitarra, mas também Maurizio Fazzoli no piano, Valerio Cipollone nos clarinetes e Ella Leone Mariani no violino. todos eles dos Yugen. Jacopo Costa, que participa numa data de grupos, mas também nos Lumings e nos Yugen, no vibrafone, marimba, xilofone e etc. Maria Denani, dos Lumings, na voz. Massimo Giuntoli, dos Hobo, no harmonium. Pierre Vavtsianiak, não sei como é que isto se diz, dos Camembert e dos Oyapok, no baixo. Melanie Garber, dos Camembert e dos Oyapok, na voz. Guillaume Gravelin, dos Camembert e dos Oyapok, na harpa. Pietro Bertoli, dos Femme, no trombone. E Thea Ellingsen Grant, dos Juno, na voz. Ah, e ainda Ciania Azonia, de Il Gardino delle Muzze, na tiorba. Bem, é uma grande lista. Para quem não conhece nada disto, isto deve ter sido aí uma grande seca, mas para quem conhece estes nomes, realmente, uau. Não é de espantar, já que, de facto, os Jugen, eu diria, a Alt Rock Productions, enquanto existiu, para além de ter conseguido fazer edições de coisas absolutamente soberbas e muito pouco comerciais, conseguiu de facto criar uma casa. E uma casa que era sediada em Itália, mas que tinha, na realidade, editavam coisas de muitas regiões do mundo, muitos países diferentes, regiões do mundo. E criou de facto colaborações e digressões. Foi um trabalho fantástico que eu, de facto, não tenho confirmação, mas gostaria imenso que este novo trabalho do Sequê, que já agora se chama Insolubilia, que fosse sinal de que a Alt Rock Productions tivesse de alguma forma de volta. Passando à música então, eu vou-vos deixar aqui com um par de temas, Sudo e um Insoblia Uno, para este novíssimo trabalho de Paulo Sequê Botta.

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1: Insolubilia é o nome do seu novo álbum. Paolo Botta, conhecido por Ske, e o grupo chama Ske, lançou esta colaboração, este trabalho. Bem, bastantes anos depois do lançamento do seu primeiro álbum, incrivelmente já 10 anos depois do lançamento do seu primeiro trabalho. É um álbum diferente. Confesso que se me fosse posto a ouvir sem saber quem era, iria demorar um bocado a reconhecer. Mas a reconhecer, porque de facto as composições estão diferentes, o ensemble é também bastante diferente. Digamos, o objetivo sonoro, o que se transmite, também é bastante diferente, mas depois percebe-se de quem é que se fala, do compositor e também do executante de todos estes teclados vintage. Paolo Botta, de facto, para além do executante incrível, é um compositor fantástico. Só ouvir o que é esta orquestração e a forma como vai fazendo comunicar todos os elementos, todos os instrumentos, para criar quadros altamente detalhados destas coisas todas que eu pretendo transmitir. Vou-vos deixar com mais um tema para esta novidade. Saiu agora mesmo, basicamente, saiu no dia 11 de julho, este muito aguardado trabalho. Vou-vos deixar com a quarta parte para Insolubilia, aqui, de Paolo Ske Botta.

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1: Sequê, o segundo trabalho, 10 anos depois, Insolubilia. Daquelas coisas para ouvir e ouvir e ouvir e ouvir. E um dos grupos que Paulo Scabotta também cita como referência, e na realidade, bem, as referências devem ser mais que muitas, mas um deles são os Gentle Giant. E os Gentle Giant, no dia 16 de julho de 1971, editaram o seu segundo trabalho. Acquiring the Taste está, portanto, a celebrar os 50 anos desde o lançamento, e foi o primeiro álbum, ou digamos, foi um álbum que definiu o som dos Gentle Giant. O primeiro trabalho, bah, também, mas acabava por ter ainda raízes muito blues e soul, de certa forma, pelo passado também que os elementos da banda tinham, e aqui foi uma afirmação de, como eles próprios diziam, expandir as fronteiras da música popular contemporânea no risco de ser muito impopular. Portanto, é um álbum fundamental, diria eu, e que vou desde já mostrar-vos para quem não conheça, e dar-vos ao desfrute para quem já o conheça bem. Nada como começar pelo princípio. Pantagruel's Nativity foi o tema que lançou este belíssimo trabalho dos Gentle Giant. Parabéns, 50 anos atrás.

Parabéns ao Gentle Giant, parabéns por este incrível trabalho. Obrigado por este incrível trabalho. Foi um grupo de curta duração, na realidade, existiram cerca de 10 anos apenas, entre 1960 e picos e 80, mas foi um grupo muito, muito marcante, até porque se destacavam dos outros grupos de rock progressivo por esta espécie de música de câmara que faziam. Este álbum foi reeditado em 2005 pela editora Repertoire, japonesa Repertoire, mas com, pronto, uma edição bastante limitada. Infelizmente, vários dos álbuns, tal como vos mostrei na semana passada, vários dos álbuns de Gentle Giant têm sido remasterizados. E com o seu som muitíssimo, digamos, realçado por Steven Wilson, mas neste caso apenas dois temas, este que acabamos de ouvir e um outro que vos vou mostrar a seguir, é que puderam ser, digamos, remisturados, porque dos outros todos parece que não havia as master tapes. É uma pena. Isto tudo apareceu então numa compilação feita em 2017 chamada Three Piece Suit, com exatamente o que se pôde remisturar, remasterizar dos primeiros três álbuns da banda. Vou-vos deixar com The House, The Street, The Room, que ainda por cima em 2017 ganhou um videoclipe no seguimento deste relançamento. Os Gentle Giant, aqui a celebrar os 50 anos da edição de Acquiring the Taste.

Acquiring the Taste, tema título aqui, e antes The House, The Streets and the Room, para este álbum Acquiring the Taste, segundo trabalho de Gentle Giant, que celebrou o seu 50º aniversário no dia 16 de julho. E dando aqui um salto para o presente, digamos assim, vou-vos deixar com uma edição de abril, de 30 de abril de 2021, mas que na realidade foi uma gravação, digamos, de um take de 15 de novembro de 2020, e falo-vos do novo trabalho de Hugo Raro no piano e composição, partilhado aqui, e composição também partilhada por Miguel Amaral na guitarra portuguesa, Rui Teixeira no clarinete baixo, Alex Lázaro na bateria e percussão, e que pronto, foi um concerto com também a participação de jazz na cenografia e desenho em tempo real. É um álbum bastante interessante, Sombras da Imperfeição, tem uma introdução, uma contextualização, um texto que passo a citar: tal como as sombras não existem sem a luz, também a vida só se completa aceitando as imperfeições nela e em nós existentes, para que ambas se tornem tranquilamente companheiras inevitáveis da consciência. E é uma obra em 7 partes mais uma coda. Vou-vos deixar então com uma parte deste trabalho de Hugo Raro e companhia, começando exatamente com a primeira parte para este Sombras da Imperfeição.

A primeira e a segunda partes de Sombras da Imperfeição, o trabalho de Hugo Raro, aqui acompanhado por Miguel Amaral na guitarra portuguesa, Rui Teixeira no clarinete baixo, Alex Lázaro na bateria e percussão. Foi uma edição da Porta Jazz e vale a pena ouvir toda a viagem e ver também o concerto que vai estando mais ou menos disponível. Bem, o programa chega ao fim. Já sabem que podem sempre ouvir o programa na íntegra no podcast a partir da manhã. O podcast em www.rua.pt. Se forem agora, ainda ouvem o da semana passada, mas a partir da manhã já conseguem ouvir esta edição. Façam os vossos comentários e críticas no Facebook do País Relativo. Estou lá à vossa espera. Até para a semana.

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